Essa música que a gente vai fazer agora é um maxixe de Chiquinha Gonzaga e Machado Careca, de 1895. E ela esteve envolvida num escândalo lá no início da República e ficou conhecido como a Noite do Corta-Jaca. Em 1914, a então primeira-dama da República, senhora Nair de Tefé, ela organizou um jantar de despedida do presidente Hermes da Fonseca e convidou para esse jantar o seu amigo Catulo da Paixão Cearense para executar, ao lado dela e ao violão, o maxixe Corta-Jaca. Foi um escândalo. A Sociedade Conservadora do Rio de Janeiro ficou indignada e no dia seguinte saiu essa matéria em todos os jornais. Rui Barbosa, que era senador da República e adversário político de Hermes da Fonseca, fez um discurso inflamado no Senado, dizendo que o maxixe era a dança mais baixa, mais chula, mais grosseira de todas as danças selvagens. Irmã gêmea do cateretê, do batuque e do samba. E é por isso que nós vamos fazê-la.

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A qualquer momento, uma agradável surpresa. Momento tirinha cultural literária. Os governos suspeitam da literatura porque é uma força que lhes escapa. Émile Zola.

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0: em meio aos atropelos e à correria do cotidiano, a Gramado Rádio Floresta abre a janela da poesia para que possamos dar maior sentido à nossa existência e, enfim, concluirmos que a vida é muito curta para ser pequena. Portanto, passemos a ouvir neste momento o poema Versos Íntimos, de Augusto dos Anjos, por Otton Bastos.
1: Vês? Ninguém assistiu ao formidável enterro de tua última quimera. Somente a ingratidão, esta pantera, foi tua companheira inseparável. Acostuma-te à lama que te espera. O homem que nesta terra miserável mora entre feras sente inevitável necessidade de também ser fera. Toma um fósforo, acende teu cigarro. O beijo, amigo, é a véspera do escarro. A mão que afaga é a mesma que apedreja. Se alguém causa ainda pena tua chaga, apedreja essa mão vil que te afaga, escarra nessa boca que te beija.

0: Muito obrigado pela sua companhia. Desejamos a vocês ouvintes uma boa noite e até amanhã às 20 horas. Fiquem agora com o Noite da Saudade.
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ouvintes da Gramado Rádio Floresta. Mais um programa da série Trilha Sonora. Hoje, meus amigos, nós vamos falar de romance na tela. Portanto, peguem seus lencinhos, porque nem todas as histórias de amor terminam com "e eles foram felizes para sempre". Faremos um passeio pela música romântica nos filmes, aquelas que emocionaram espectadores no mundo inteiro, contando amores impossíveis, amores trágicos e, por que não, amores que deram certo. Usaremos a cronologia do tempo para esse passeio musical. Nossa seleção começa com um amor que não foi essas coisas. Vamos ouvir o tema de amor de Antônio Cleópatra, do filme Cleópatra, de autoria de Alex North.

outro filme épico, Spartacus, teria uma linda melodia para embalar o amor do escravo Spartacus e a linda Varinia. Mais um tema desenvolvido por Alex North.

estamos na fase dos filmes épicos. A história de El Cid rendeu um dos filmes mais famosos de Hollywood. O tema de amor dele, com Jimena, é um dos ícones da música para cinema. Miklos Rosa é seu autor.

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1: Continuemos essa viagem pelo mundo romântico do cinema, ouvindo agora um dos filmes mais emblemáticos dos últimos tempos, O Feitiço de Áquila. É o primeiro da série em que o amor vence. Os dois amantes nunca poderiam se encontrar, pois se transformavam em animais da noite para o dia, um a cada período. A música para celebrar a quebra da magia é bem envolvente. Alan Parsons foi o compositor do tema.

Coração Valente não é um filme de amor, mas é um filme sobre a luta pela independência de um país, no caso a Escócia. William entrou nessa luta pelo amor de sua mulher, Marion, que os ingleses assassinaram. Durante essa viagem, acaba se apaixonando por uma princesa. O tema de amor tenta descrever essa paixão.

Nossa viagem continua, agora na terra de Shakespeare. É dele o drama de amor de Romeu e Julieta, que teve uma trilha sonora que só valorizou a tragédia amorosa do casal. A Time for Us, escrito por Nino Rota.

O amor de Robin Hood e Marion rendeu vários filmes. Um deles, com Sean Connery e Audrey Hepburn, já cinquentões, mostrava exatamente essa fase do amor maduro. Um belo filme, sem sombra de dúvida, ainda mais com a trilha sonora de John Barry.

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1: 22:36.
2: Agora o tema reflete não só um casal, mas sim um triângulo amoroso. O tema de amor do filme O Piano é uma obra-prima que o casal de amantes formado por Ada e Jorge aprovaria. Mas já o marido traído, não sei não. Richard Nyman foi o compositor da trilha sonora.

Nosso próximo tema musical reflete um drama passional, Lendas da Paixão, um enredo em que irmãos disputam a atenção de uma mulher. James Horner escreveu esse lindo tema que vocês vão ouvir agora.

E o Vento Levou, considerado o filme de maior sucesso de todos os tempos, é o relato de um caso de amor que também não dá certo. Hattie e Scarlett, dois turrões que se amam, mas não querem dar o famoso braço a torcer. A música, composta por Max Steiner, é um dos trunfos desse sucesso.

O filme Suave à Noite fez muito sucesso na década de 60, contando o romance de Richard e Nicole, situado na década de 20. Seu tema musical ganhou diversas versões, até de Moacir Franco, mas aqui iremos ouvi-la na voz de Tony Bennett. A composição é de Paul Francis Webster e Sammy Kaye.

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1: Rick e Ilza representaram um dos maiores romances frustrados do cinema. Estou falando de Casablanca e seu tema As Time Goes By. Só posso pedir uma coisa. Toque outra vez, Sam. Cante para nós, Andy Williams, essa maravilhosa composição de Herman Hopfeld.

O amor entre um jovem imberbe e uma mulher solitária casada, pode? Verão de 42 diz que sim. E embala esse amor com um lindo tema. No piano, Peter Nero, tocando a música composta por Michel Legrand.

que está fazendo um filme policial, Chinatown, num enredo em que só se fala em romance? Simples. Ouça um tema de amor entre o detetive Gates e a socialite Evelyn e diga que se não merece estar aqui. E se as palmas não devem vir ao final para o compositor Jerry Goldsmith?

Quem tem mais de 40 anos deve lembrar de O Candelabro Italiano, um dos filmes mais românticos de todos os tempos. Aqui, outro triângulo amoroso, um jovem casal e um rico milionário. Com quem ficou a mocinha? Ah, o final não conto, mas apenas toco o tema principal do filme, cantado por Emílio Pericoli e composto por Mogol e Donida.

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1: Um filme romântico e simples como Um Homem e Uma Mulher. É a nossa próxima exibição. Jean-Louis e Anne se apaixonaram ao som dessa música. Quem não ficaria, não é mesmo? Francis Lay, compositor francês, estava inspirado nesse dia.

Vocês já repararam quantas Jennifers existem no mundo? Tal febre de batizar filhas com esse nome deve-se ao filme Love Story, um estouro de bilheteria na década de 70. A música foi ouvida até exaustão, mas fica aqui o nosso registro e um repeteco de Francis Lay.

O filme Um Caminho para Dois mostra as desavenças através dos tempos de Joana e Mark, um casal que nunca se entende. O tema musical de Henry Mancini passa longe desse desentendimento. Ouçam e vejam se eu não tenho razão.

Coast foi um dos filmes de maior sucesso de Hollywood. O tema do filme não foi feito especialmente para ele, mas casou tão bem que ficou registrado como uma trilha original para embalar o amor espiritual de Sam e Molly. A composição original foi criada pelos Everly Brothers. Whoa.

Fita e Dewart formaram uma dupla imbatível num dos filmes mais vistos comentados da última década. Falo de Uma Linda Mulher, onde o executivo Richard Gere e a prostituta Julia Roberts têm um amor pra lá de caliente, ao som de Pretty Woman, de Roy Orbison.

último filme do programa de hoje é Em Algum Lugar do Passado, um dos filmes mais românticos jamais feitos. Passado e presente se misturaram para contar uma linda história de amor. Para encerrar essa vista de olhos um tanto lacrimejantes, o tema do filme composto por John Barry.

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1: 23 horas e 30 minutos.

Estamos chegando ao final de mais um Noite da Saudade, um programa que os amantes do romantismo quase em extinção, mas aqui, preservados em versos acalorados de amor e paixão, que chega ao seu final na voz de maravilhosos cantores e cantoras, nesta noite em Luarada, onde o orvalho adormece sobre lírios, girassóis e alecrim, sob o olhar de um luar calmo e sereno, acompanhado do cintilar das estrelas, que neste quase final de noite, começo de madrugada, vem sussurrando aos ouvidos dos mais apaixonados corações que o dia risonho se aproxima. Você ouviu na floresta muita boemia e serenata. Fica aqui o meu mais profundo agradecimento a todos, que tenhamos uma boa noite de descanso e um iluminado despertar. Um fraterno abraço a todos, fiquemos nós com Deus e até amanhã. Continue plugado na programação da Gramado Rádio Floresta. Na sequência, vem aí o programa Madrugada na Floresta, sendo na primeira parte a Hora do Blues.

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Olá, ouvintes da Gramado Rádio Floresta, bom dia! Sejam muito bem-vindos ao programa Madrugada na Floresta. A Gramado Rádio Floresta sente-se muito feliz e gratificada pela sugestão e participação de seus ouvintes. Procurando sempre diminuir a distância entre a intenção e a realização, amplia o seu perfil musical, o Blues da Madrugada. Atendendo a solicitação dos amantes desse perfil musical, agora é de segunda a segunda, uma hora só com blues. Sejam todos muito bem-vindos, que tenhamos um bom programa. Salve, salve! Alegria, alegria!

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Sejam todos muito bem-vindos ao Espaço Cultural Gramado Rádio Floresta. Obrigado, moçada que nos acompanha. Os amigos, quando amigos, são como melodias afinadíssimas e de perfeita harmonia, que encantam o ouvinte, não por entender de música, mas por respirar a canção e sentir nela a vida. Em cada amanhecer, entardecer ou anoitecer, nos renasce a vontade de viver e ouvir boa música. Que seja em dó, ré, mi, fá, sol, lá ou si. Música é tão saudável, tão nutritivo. Então, música nos seus ouvidinhos. Salve, salve, moçada!

Bom dia aos ouvintes que estão chegando agora. Estamos apresentando o Espaço Blues da Madrugada, dentro do programa Madrugada na Floresta. Para que você ouvinte tenha uma seleção musical diferenciada, a Gramado Rádio Floresta dispõe de 8 perfis musicais para as 24 horas, que na realidade são 56, pois é um programa para cada dia da semana, e assim repetirmos o menor número de músicas possíveis dentro da nossa programação. E para conhecer melhor o nosso trabalho, acesse www.gramadoradiofloresta.com.br, procurando sempre diminuir a distância entre a intenção e a realização. Oferecemos a vocês mais este perfil musical, o Blues da Madrugada. Esperamos que gostem. Então, som na caixa, moçada. Vamos ao Blues. Salve, salve. Alegria, alegria.

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Olá, ouvintes da Gramado Rádio Floresta. Chegamos ao final de mais um Blues da Madrugada. Esperamos que vocês tenham gostado da nossa seleção musical. Continue plugado dentro da programação da Gramado Rádio Floresta e até o nosso próximo encontro com o Blues da Madrugada. Fica aqui o nosso muito obrigado pela sua sintonia. Salve, salve! Alegria, alegria! Um bom resto de madrugada e um agradável amanhecer!

0: Gratidão. Você acha que este é só mais um dia em sua vida? Não é só mais um dia. É o único dia que é dado para você. Hoje é dado para você. É um presente. É o único presente que você tem neste exato momento. E a única reação apropriada é a gratidão. Se você não fizer nenhuma outra coisa, mas apenas cultivar essa reação para o enorme presente que é este dia incomparável, se você aprender a reagir como se fosse o primeiro dia de sua vida e ao mesmo tempo o último, então você terá aproveitado este dia muito bem. Comece por abrir os olhos e se surpreender que você tem olhos para abrir. A incrível gama de cores que é constantemente oferecida a nós para nosso puro deleite. Olhe para o céu. Nós tão raramente olhamos para o céu. Nós tão raramente notamos como ele muda de momento para momento, com nuvens indo e vindo. Nós só pensamos no clima, e até mesmo do clima, nós não consideramos todas as muitas nuances que possui. Nós só pensamos em tempo bom e tempo ruim. Neste dia, neste momento, está um tempo ímpar. Talvez de um tipo que nunca mais, nesta forma exata, retornará. A formação das nuvens no céu nunca mais será a mesma que desse exato momento. Abra seus olhos, olhe para isso. Olhe para o rosto das pessoas por quem passa. Cada pessoa tem uma história incrível por trás do seu rosto. Uma história que você nunca poderia compreender totalmente. Não apenas a história delas mesmas, mas também de seus antepassados. Nós todos temos um passado tão distante. E neste momento presente, neste dia, todos por quem você passa toda essa vida, de tantas gerações e tantas raças por todo o mundo, flui unida e te encontra aqui, como uma água que dá vida, bastando apenas que você abra seu coração para bebê-la. Abra seu coração para os incríveis presentes que a civilização nos dá. Você liga um botão e tem luz elétrica. Você gira uma torneira e tem água quente e fria. E água potável. É um presente que milhões e milhões de pessoas no mundo nunca vão experimentar. Portanto, estes são apenas alguns entre um número enorme de presentes para os quais você pode abrir seu coração. E assim, eu desejo a você que abra seu coração para todas essas bênçãos e deixe-as fluir através de você. Que todos que você encontrará nesse dia sejam abençoados por você. Só pelos seus olhos, pelo seu sorriso, pelo seu toque, só pela sua presença. Que a gratidão transborde em bênçãos em todo o seu redor. E então, será realmente um bom dia. Bom dia, boa tarde ou boa noite, moçada que curte a Gramado Rádio Floresta. Salve, salve. 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
1: 1 hora e 33 minutos.

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Sejam todos muito bem-vindos ao Espaço Cultural Gramado Rádio Floresta. Obrigado, moçada que nos acompanha. Os amigos, quando amigos, são como melodias afinadíssimas e de perfeita harmonia, que encantam o ouvinte, não por entender de música, mas por respirar a canção e sentir nela a vida, em cada amanhecer, entardecer ou anoitecer, nos renasce a vontade de viver e ouvir boa música. Que seja em dó, ré, mi, fá, sol, lá ou si. Música é tão saudável, tão nutritivo. Então, música nos seus ouvidinhos. Salve, salve, moçada!

Vamos a uma curiosidade da nossa MPB. A música O Que É, O Que É, de Gonzaguinha. A canção foi feita em parceria com os fãs. Gonzaguinha pediu que os fãs mandassem cartas para ele, perguntando o que é a vida para eles. E ele foi compondo a música de acordo com as respostas que ele recebia. Essas cartas existem até hoje, segundo Nanã Gonzaga, filha dele. E a carta que Gonzaguinha mais gostou era de uma caligrafia infantil, relatando momentos simples, coisas simples do dia a dia, de uma criança. Eu não sei o que é a vida, eu só sei que é bonita e é bonita. E é por isso que Gonzaguinha começou a canção dizendo: eu fico com a pureza da resposta das crianças, é a vida e é bonita. A Bruna Caram resolveu fazer sua versão, começando pela parte da angústia da pergunta: a vida, diga lá o que é, meu irmão. Vamos conferir o trabalho da Bruna, que no meu entendimento ficou espetacular.

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Estamos convencidos de que os arabescos laterais que preenchem nossa programação resultam em uma companhia agradável que mostra Gramado pelo mundo afora. Os mais de 20 milhões de acessos que alcançamos ao longo do percurso de nossa caminhada nos enche de entusiasmo, gratidão e conforto pelo que estamos fazendo por uma cidade e um povo que tanto merece. Por tudo isso, dizer obrigado a esses milhões parece pouco, pelo muito que devemos aos que nos têm outorgado sua companhia. Então, mais uma vez, muito obrigado, moçada. Arte, música e poesia, uma junção que tem uma afinidade bacana aqui na Gramado Rádio Floresta. Estamos felizes e agradecidos por esse tempo de transmissão. Obrigado, moçada, pela companhia na programação. Obrigado aos nossos colaboradores. Obrigado aos nossos apoiadores culturais que prestigiam, incentivam a cultura e a música de qualidade. Salve, salve, alegria, alegria. Gratidão por mais esse momento. Cultura não é o que entra pelos olhos e ouvidos, mas o que modifica o jeito de olhar e ouvir. Sejam todos muito bem-vindos ao Espaço Cultural Gramado Rádio Floresta. Se liga nessa, você pode até gostar. E se gostar, indica, compartilha. Dá um confere na programação.

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1: Terra Sonâmbula é um romance do escritor africano Mia Couto, que foi publicado em 1992. É considerada uma das melhores obras africanas do século XX. Esta é a indicação de hoje da Gramado Rádio Floresta.
2: 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Como é que era?

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1: Com a honra máxima, a Gramado Rádio Floresta apresenta Rio do Hora e Márcia Tauil, um dueto de realejo, gaita harmônica e voz. A suavidade da interpretação instrumental e vocal dessa composição de Noel Rosa, o filósofo do samba, chega a ser idílica. Eu digo sempre que instrumentistas de sopro são cantores sem palavras. Precisam controlar o fluxo aéreo, como os cantores. E o Brasil tem um dos maiores músicos de gaita harmônica que já vi e ouvi, Rildo Ora. Sua maestria vai para além de seu instrumento. A história da música popular brasileira passa por ele. Sete Grêmios nos traz a coroação disso. E Márcia Tauil, cantora, compositora e professora de canto, de uma voz aveludada, suave, é um doce que canta, define Roberto Menescal, considerada uma das grandes intérpretes da música popular na atividade. Vamos ouvir Último Desejo, de Noel Rosa, na voz de Márcia Tauil e acompanhamento de Rildo Ora, na harmônica de boca, também conhecida como realejo. Salve, salve, moçada que acompanha a programação da Gramado Rádio Floresta. Gratidão pela sintonia.

0: Bom. Então é o melhor, é com ela.
1: Oh, que isso.

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Sejam todos muito bem-vindos ao Espaço Cultural Gramado Rádio Floresta. Obrigado, moçada que nos acompanha. Os amigos, quando amigos, são como melodias afinadíssimas e de perfeita harmonia, que encantam o ouvinte, não por entender de música, mas por respirar a canção e sentir nela a vida, em cada amanhecer, entardecer ou anoitecer, nos renasce a vontade de viver e ouvir boa música. Que seja em dó, ré, mi, fá, sol, lá ou si. Música é tão saudável, tão nutritivo. Então, música nos seus ouvidinhos. Salve, salve, moçada!

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As Ronettes foram um influente trio vocal feminino de New York, formada em 1959 pelas irmãs Ronnie Spector, vocalista principal, Steely Bennett e a prima Nedra Charley. O grupo é amplamente reconhecido por sua estética marcante, com cabelos volumosos, estilo Beehive, tipo colmeia, que inspirou gerações de artistas como Amy House. Sua música mais icônica é Be My Baby, lançada em agosto de 1963. É considerada um dos maiores clássicos da história do pop. Be My Baby expressa o romance idealizado, o desejo de amor correspondido e a promessa de devoção eterna, com versos como Forever Kiss You Give Me, I Give Me You Three, para cada beijo que você me der, eu te darei três. Sobre a banda e a canção, foi uma produção inovadora. A música foi produzida por Phil Spector e é o exemplo definitivo da técnica do Wall of Sound, Muro do Som, caracterizada por camadas densas de instrumentos e orquestração completa. Algumas curiosidades da gravação. Embora fosse um trio, o Ronnie Spector foi a única integrante do grupo a cantar na gravação de estúdio original. A canção também conta com vocais de apoio de uma jovem Cher, então com 17 anos. Um impacto cultural, Be My Baby alcançou o segundo lugar na Billboard Hot 100 e influenciou profundamente artistas como os Beatles e Brian Wilson, do Beach Boys, que chamou de o melhor disco já produzido. E um legado visual é que o trio era visto como as garotas más do rock devido seu visual ousado e atitude urbana, contrastando com a imagem dócil de outros grupos femininos da época. Em uma turnê histórica, foram o único grupo feminino a abrir show para os Beatles em uma turnê pelos Estados Unidos em 1966. E um reconhecimento. As Ronettes foram introduzidas no Rock and Roll Hall of Fame em 2007. A banda se separou em 1967. Ronnie Spector, que viveu um relacionamento abusivo e controlado com Phil Spector após o auge do grupo, faleceu em janeiro de 2022. Então vamos ouvir o Be My Baby.

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Pelo tamanho que tem e por aquilo que faz, Gramado é um lugar bastante curioso. Tornou-se, por iniciativas de diversas gerações, uma cidade célebre, e essa celebridade contaminou seus habitantes, que vivem o sentimento de que para Gramado nada é grande demais. Então, cada um procura o que fazer para entrar nos méritos acumulados ao longo de seu primeiro século de vida. Foi com esse atributo telúrico que Antônio Gonçalves introduziu-se na história local, através do conceito de que Gramado deveria ter uma voz que todos pudessem ouvir e saber como ela estava caminhando. Foi a forma de participação que escolheu para si. 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Então, mais uma vez, muito obrigado, moçada. Arte, música e poesia, uma junção que tem uma afinidade bacana aqui na Gramado Rádio Floresta. Estamos felizes e agradecidos por esse tempo de transmissão. Obrigado, moçada, pela companhia na programação. Obrigado aos nossos colaboradores. Obrigado aos nossos apoiadores culturais que prestigiam, incentivam a cultura e a música de qualidade. Salve, salve, alegria, alegria. Gratidão por mais esse momento. Cultura não é o que entra pelos olhos e ouvidos, mas o que modifica o jeito de olhar e ouvir. Sejam todos muito bem-vindos ao Espaço Cultural Gramado Rádio Floresta. Se liga nessa, você pode até gostar. E se gostar, indica, compartilha, dá um confere na programação.

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Vamos ao nosso momento tirinha de positivismo cultural de hoje. A música oferece à alma uma verdadeira cultura íntima e deve fazer parte da educação do povo. Quando se ouve boa música, fica-se com saudade de algo que nunca se teve e nunca se terá. Toda a música é reflexo de uma época, seja ela em dó, ré, mi, fá, sol, lá ou si, flutue. Música é o alimento da alma e é a purificação interior do ser. Música é tão saudável, tão nutritivo. Então, música nos seus ouvidinhos, salve, salve.

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Sejam todos muito bem-vindos ao Espaço Cultural Gramado Rádio Floresta. Obrigado, moçada que nos acompanha. Os amigos, quando amigos, são como melodias afinadíssimas e de perfeita harmonia, que encantam o ouvinte, não por entender de música, mas por respirar a canção e sentir nela a vida, em cada amanhecer, entardecer ou anoitecer, nos renasce a vontade de viver e ouvir boa música. Que seja em dó, ré, mi, fá, sol, lá ou si. Música é tão saudável, tão nutritivo. Então, música nos seus ouvidinhos. Salve, salve, moçada!

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1: 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Sejam todos muito bem-vindos. A música oferece à alma uma verdadeira cultura íntima e deve fazer parte da educação do povo. Quando se ouve boa música, fica-se com saudade de algo que nunca se teve e nunca se terá. Toda música é reflexo de uma época. A poesia é a criação rítmica da beleza em palavras. A música retrata o passado, ilustra o presente e verbaliza o futuro. Pouco importa as notas na música, o que conta são as sensações por elas produzidas. Salve, salve, moçada!

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Longe de casa, para uma guerra travada em solo estrangeiro, vocês foram aqueles que se recusaram a se render, escolheram morrer ao invés de fugir. Saibam que sua memória será cantada por um século. A banda sueca power metal, Sabaton, tem uma sonzeira, Smoking Snakes, Cobras Fumantes, que conta a história de três heróis brasileiros que participaram juntamente com outros 25 mil brasileiros na Batalha de Montese, na Itália, na Segunda Guerra Mundial contra os nazistas. E os meninos do Sabaton rodam o mundo louvando nossos três heróis brasileiros com sua música metálica. Essa citação que apresentamos aqui foi colhida no YouTube, no espaço do professor Marcelo Brugemann, onde ele conta a história dos três heróis brasileiros, praticamente esquecidos pela massiva maioria dos professores de história. Paradoxalmente, nossos heróis brasileiros são anualmente louvados por crianças sob orientação dos seus professores lá na Itália, que certamente, diferente dos brasileiros, não são professores marxistas. Esperamos que vocês apreciem. Elas, as crianças, entoam a canção do expedicionário. Então, a cobra vai fumar aqui também, só que sob o som do Sabaton, com Smoking Snakes, Cobras Fumantes. Salve, salve, moçada que nos prestigia. Alegria geral, gratidão pela sua companhia na programação.

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Sejam todos muito bem-vindos ao Espaço Cultural Gramado Rádio Floresta. Obrigado, moçada que nos acompanha. Os amigos, quando amigos, são como melodias afinadíssimas e de perfeita harmonia, que encantam o ouvinte, não por entender de música, mas por respirar a canção e sentir nela a vida, em cada amanhecer, entardecer ou anoitecer, nos renasce a vontade de viver e ouvir boa música. Que seja em dó, ré, mi, fá, sol, lá ou si. Música é tão saudável, tão nutritivo. Então, música nos seus ouvidinhos. Salve, salve, moçada!

A música We're Not Gonna Take It do Twist Sister é um hino de resistência contra a conformidade, a opressão e figuras de autoridade, com uma mensagem de empoderamento e autodeterminação. A letra expressa um sentimento de rebeldia e a recusa em aceitar passivamente imposições externas, permitindo que o ouvinte interprete a letra de acordo com suas próprias frustrações e lutas pessoais. A frase repetitiva "We're not gonna take it anymore", nós não vamos mais aceitar isso, é um grito de guerra contra a opressão e o conformismo social, encorajando as pessoas a lutarem por liberdade e respeito. A letra aborda a busca por autonomia e individualidade, contrapondo-se a poderes que buscam ditar o destino de outros. Embora tenha sido escrita em um contexto específico, a letra foi criada de forma a ser interpretada de maneira ampla. O compositor de Snyder intencionalmente a deixou ambígua para que as pessoas pudessem aplicá-la a diversas situações, ou até mesmo em uma situação política, como a que estamos vivendo agora em 2025 no Brasil, tornando-a um hino atemporal e popular. A música também é frequentemente utilizada para motivar e inspirar, mesmo em situações cotidianas. Então vamos nessa, de Snyder. Salve, salve, moçada!

Pessoas cantam este tema sobre construir um futuro e um mundo mais verde e limpo. Uma referência para a conscientização sobre a sustentabilidade de ações em defesa do meio ambiente. Precisamos construir um futuro melhor e temos que começar agora mesmo. Torná-lo mais verde, torná-lo mais limpo, fazer isso durar, fazer isso rápido, declara a canção. A música cantada é uma paródia da canção Bella Ciao, que ganhou o nome de Sing for the Climate, que significa cante pelo clima, na tradução para o português. Paródia consiste na recriação de uma obra já existente, a partir de um ponto de vista predominantemente cômico. Além da comédia, a paródia também pode transmitir um teor crítico, irônico ou satírico sobre a obra parodiada, através de alterações no texto ou imagem do produto original, por exemplo. E pode também ser interpretada como uma resistência. E aqui fica uma reflexão que, além de levar a ideia original, leva também o teor crítico sobre o atual momento em que estamos vivendo ou sobrevivendo. Um verdadeiro levante da direita internacional está virando um hino mundial. O planeta acordou e percebeu o mal que a esquerda faz na vida dos seres humanos. Vejamos, nós precisamos acordar, nós precisamos nos conscientizar, nós precisamos abrir os nossos olhos e fazer isso agora, agora, agora. Porque tem um problema, nós temos que resolver isso, nos envolver e fazer isso agora, agora, agora. Nós precisamos construir um futuro melhor para nós, para nossos filhos, netos, bisnetos. Salve, salve, moçada que nos prestigia com a sua audiência. Gratidão.

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Vamos ao nosso momento tirinha de positivismo cultural de hoje. Sem a cultura e a liberdade relativa que ela pressupõe, a sociedade, por mais perfeita que seja, não passa de uma selva. É por isso que toda criação autêntica é um dom para o futuro. Sem liberdade não há arte. A arte vive somente das restrições que ela impõe a si mesma e morre de todas as outras. Os que escrevem com clareza têm leitores. Os que escrevem de maneira obscura têm comentaristas. Vou lhe dizer um grande segredo, meu caro. Não espere o juízo final. Ele realiza-se todos os dias. Se liga aí. Salve, salve, moçada!

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Então, mais uma vez, muito obrigado, moçada. Arte, música e poesia, uma junção que tem uma afinidade bacana aqui na Gramado Rádio Floresta. Estamos felizes e agradecidos por esse tempo de transmissão. Obrigado, moçada, pela companhia na programação. Obrigado aos nossos colaboradores. Obrigado aos nossos apoiadores culturais que prestigiam, incentivam a cultura e a música de qualidade. Salve, salve, alegria, alegria. Gratidão por mais esse momento. Cultura não é o que entra pelos olhos e ouvidos, mas o que modifica o jeito de olhar e ouvir. Sejam todos muito bem-vindos ao Espaço Cultural Gramado Rádio Floresta. Se liga nessa, você pode até gostar. E se gostar, indica, compartilha, dá um confere na programação.

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Sejam todos muito bem-vindos ao Espaço Cultural Gramado Rádio Floresta. Obrigado, moçada que nos acompanha. Os amigos, quando amigos, são como melodias afinadíssimas e de perfeita harmonia, que encantam o ouvinte, não por entender de música, mas por respirar a canção e sentir nela a vida, em cada amanhecer, entardecer ou anoitecer, nos renasce a vontade de viver e ouvir boa música. Que seja em dó, ré, mi, fá, sol, lá ou si. Música é tão saudável, tão nutritivo. Então, música nos seus ouvidinhos. Salve, salve, moçada!

0: Muito obrigado pela sua companhia. Tenham um lindo início de dia. Espero nos encontrarmos amanhã às 00h ou meia-noite. A partir de agora, fique com o Gramado Nativo.
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Bom dia, moçada, dos quatro cantos da terra. A terra tem canto, sim, senhor. Cantos de altivez e louvor. Essa terra, onde o povo se ajoelha em memória a seus ancestrais, nossa história deixou a vermelha com o sangue dos índios, seus pais. Verdes campos de trigo e de soja, céu azul no infinito arrebol. É São Luís que esperanças apoja com o suor das colmeias ao sol. 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Bom dia, gauchada, bom dia com alegria. Muito obrigado pela sua sintonia. Cantemos num brado festivo, com alma e ardor juvenil, o amor que nos liga a Gramado, parcela do vasto Brasil.

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aos ouvintes que estão chegando agora no Gramado Nativo. Bom dia, moçada, dos quatro cantos da terra. A terra tem canto, sim, senhor. Cantos de altivez e louvor. Essa terra, onde o povo se ajoelha em memória a seus ancestrais, nossa história deixou a vermelha com o sangue dos índios, seus pais. Verdes campos de trigo e de soja, céu azul no infinito arrebol. É São Luís que esperanças apoja com o suor das colmeias ao sol. Está no ar, Gramado Nativo. Bom dia, gauchada, bom dia com alegria. Muito obrigado pela sua sintonia. Cantemos num brado festivo, com alma e ardor juvenil. O amor que nos liga, Gramado, parcela do vasto Brasil.

0: poesia também é cultura. Vamos ao nosso momento poético de hoje, com Heranças, de Aparício Silva Rilo, por Marco Aurélio Campos.
1: Naqueles tempos, sim. Naqueles tempos, até as casas já nasciam velhas. Eram umas casas cálidas, solenes sob as telhas portuguesas maternais. Em pálidos azuis eram pintadas em brancos, em ocres e amarelos. Algumas nem mesmo tinham reboco. Na carne dos tijolos mostravam-se nuas, abertas em janelas que espiavam da sombra verde para o sol das ruas. Naqueles tempos, sim. Naqueles tempos tinham balcões e sacadas essas casas, e úmidos porões e sótãos com fantasmas. E tinham jasmineiros sobre os muros e acolhedoras latrinas de madeira disfarçadas entre as plantas dos quintais. E laranjeiras, e galos, e cachorros, um barril barrigudo, cheio d'água e uma concha de lata para a sede. Nas varandas, que eram frescas e abertas, a moleza da cesta numa rede. Naqueles tempos, sim. Naqueles tempos as portas eram altas e alto o pé direito das salas dessas casas. Mas eram simples as pessoas que as casas abrigavam. Os homens chamavam-se Bento, Honorato, Deoclésio. As mulheres eram Carlinda, Emerenciana, Vicentina. Os homens usavam barbas e picavam fumo em rama. As mulheres faziam filhos, bordados e rosquinhas. Os homens iam ao clube, as mulheres à missa. Os homens e mulheres aos velórios morriam discretamente e ficavam nos retratos. Naqueles tempos, sim. Naqueles tempos a igreja tinha santo nos altares e havia mulheres rezando ao pé dos santos. O padre usava uma batina cheia de manchas e botões. Batizava crianças, encomendava os mortos, rezava a missa em latim, Agnus Dei. E comia cordeiro gordo na mesa do intendente. Os homens ajudavam nas obras da igreja, mas acreditavam mais nas armas que nos santos. Naqueles tempos... Naqueles tempos, sim. Naqueles tempos os chefes eram chamados coronéis. Ganhavam seus galões debaixo da fumaça em peleias a pata de cavalo, garruchas de um tiro só e espadas de bom aço. As mulheres plantavam flores e temperos, pois tinham mesma valia, o espírito e o corpo. Sabiam receita de panelas fartas, faziam velas de sebo e tachadas de doce, de graxa e de cinza. Inventavam sabão. Naqueles tempos, sim. Naqueles tempos os bois mandavam nos homens e por isso a vida era mansa na cidadezinha, rodeada de ventos, chácaras e estância. Os touros cumpriam devotamente o seu mistério e as vacas pacientes pariam terneiros, terneiros, terneiros e terneiros. O campo engordava os bois. As tropas de abril engordavam os homens e os homens engordavam as mulheres. Por isso a cidade chegou até aqui. Por isso estamos aqui, netos e bisnetos desses homens, dessas mulheres, netas e bisnetas. Por isso um berro de boi nos toca tanto e tão profundamente. Por isso somos guardiões das casas velhas, almas de sesmarias e destâncias, paredes que suportam seus retratos. O músculo do boi na força que nos leva, a barba dos avós como um selo no queixo, o doce das avós na memória da boca e nela este responso. Naqueles tempos, sim. Naqueles tempos.

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0: Estamos chegando ao final de mais um Gramado Nativo. Esperamos que vocês tenham gostado de nossa programação. Tenham um bom começo de manhã, muito obrigado pela sintonia e até amanhã às 6 horas. Fiquem agora com o programa Manhã Brasileira.
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Bingo. Flores para um dia maravilhoso. Bom dia, moçada. Bom dia, dia. Bom dia mesmo. Bom dia, flores. Bom dia, dia de todas as cores. Que a vida nos receba a cada amanhecer de braços abertos, amorosa, animada, carinhosa. E que nós também tenhamos despertado com vontade de abraçar a todos, com vontade de distribuir carinho, com disposição para gastar um tempinho sendo afetuoso. Apaixone-se por um sorriso e sorria junto. Ilumine as janelinhas dos olhos, atraia beija-flores, borboletas, vagalumes. Ame a pessoa que o espelho reflete todas as manhãs. A beleza das coisas existe no espírito de quem as contempla. Música faz bem para a alma. Tomara que hoje seja assim, que o dia amanheça bonito, nem quente nem frio, que a condução venha logo e, quando vier, que sobre um lugar para você sentar. Tomara que dessa vez o mês caiba no seu salário. Tomara que o telefone toque com uma notícia feliz. Tomara que a prova seja fácil, que o trânsito esteja livre, que o prato do dia seja o seu predileto. Tomara que você reveja o seu melhor amigo ou amiga. Tomara que aquela música linda de doer toque dentro do elevador. Tomara que alguém se lembre de lhe dar os parabéns e que, assim, do nada, lhe tire para dançar. Tomara que você ganhe um beijo, que ganhe um elogio, que seja sorteado. Tomara que o sapato não aperte e que aquela velha calça lhe sirva outra vez. Tomara que você tenha acesso de riso por causa de uma piada. Tomara que os seus sonhos continuem grandes e que sejam muitos. Mas que você tenha todos os dias um pouquinho de cada coisa e que seja também muito perfumado e florido. Salve, salve! Eis a celebração da vida. Flores para saudar um novo amanhecer. A beleza está nos olhos de quem vê e no coração de quem sente. Aproveite bem seu dia. Ele vai ser maravilhoso. Eu acredito. Fica aqui uma sugestão musical para acompanhar seu dia. Acesse gramadoradiofloresta.com.br. Dá um confere na programação. Se liga nessa, você pode até gostar. E se gostar, indica, compartilha. Salve, salve, moçada!

reminiscências de uma Gramado antiga, bucólica, perfumada e colorida. Texto de Carlos Gilberto Drexler, pesquisador. Narrativa, Marco Antero. Este espaço tem como objetivo relatar aspectos humanos, sociais, econômicos e culturais da gente gramadense. É o espelho primeiro das vicissitudes e da consciência individual frente à visão comovedora dos fatos, das vivências e das recordações de um povo dedicado à terra.

são suas experiências e suas reflexões a denunciar o labor profícuo e a fidelidade às próprias aspirações. Há constatações e contradições, desassossegos de alma, gestos de amor e desprendimento, simplicidade, rudeza, superstições, fatos pitorescos, projetos, anseios, o bom e o nobre, o humilde, o velho e o novo, as ilusões e os sonhos. Preservar o que se relaciona ao passado de nossa cidade não é apenas não cultuar o que é antigo, mas manter vivo o fio de tantas recordações deixadas por nossos antepassados, que nos legaram sua cultura, seus costumes transmitidos de pai para filho. Essas lembranças enriquecem nossos conhecimentos e personalizam nossa cidade. E quanto mais a conhecemos, mais a amamos. Nosso homenageado de hoje é...

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1: Na imigração de italianos e alemães, vinham católicos e protestantes, e membros das mais variadas seitas religiosas. As profissões exercidas por estes homens eram igualmente das mais variadas. Camponeses e artífices, comerciantes e médicos, industriais e intelectuais, acadêmicos e analfabetos, ricos e pobres, haviam deixado a terra natal, movidos pelos motivos mais diversos, uns alistando-se, outros seduzidos pela chama da liberdade que os livrasse da escravização física e espiritual. A maioria, porém, fugindo da premente miséria econômica. Haviam também elementos animados por grandes ideias, que vinham em busca de horizontes mais vastos, mais amplos do que os da Europa. Estes todos vieram viver debaixo de céus novos, em climas diferentes, com outros hábitos, outros modos, outras maneiras de morar, de vestir e de comer. Assim veio Ilario Libardi, do Tirol, norte da Itália, e Domenica Libardi, natural da Áustria. Desta união nasceram vários filhos, e dentre estes, o nosso homenageado, Aquilino Libardi, nascido em 26 de março de 1909, em Nova Renânia, Gramado. Trabalhou como agricultor até os 17 anos, mudando-se depois para Santa Cecília, onde ali começou sua vida de construtor. Seu primeiro trabalho em Gramado foi a construção em 1931 da cantina Emílio Kunz. Depois, vinícola Petrônios em 1936, a Igreja Católica, o Colégio das Irmãs, o Hospital Arcanjo São Miguel, o Moinho Bisol, a Sociedade Recreio Gramadense, o Hotel das Hortênsias, o Cine Embaixador, entre outros. A igreja foi construída em 7 anos. Onde trabalhavam em média 5 homens. Foi feita de pedras de granito, onde foram utilizadas 63.073 pedras. Seu início foi em 1936 e seu término em 1942. Em 1927, o município contava com uma farmácia, a ferraria de Francisco Lorenzoni, 3 ou 4 casas de comércio, a coletoria, um cinema mudo e 3 hotéis. Era um tempo de técnica vitoriosa e arrogante da ordem econômica, que se desvirtuava em vigor capitalista, a época no qual a máquina ia modificar a concepção do valor do trabalho humano em proporções jamais alcançadas. Tempo em que o custo e o padrão de vida aumentavam rapidamente. Construtor humilde, suas obras espalharam-se pelo campo, pela cidade, indústrias foram erguidas, um novo sopro de vida intensificava a atividade multiplicadora das possibilidades econômicas. Surgem novas gerações, e a cada geração que se transpõe o seu ciclo, correspondem novos desdobramentos de atividade em todos os departamentos do progresso. Artífices, intelectuais, industriais, construtores, homens de todos os setores da atividade humana, enobrecidos pelo orgulho de serem responsáveis da grandeza de Gramado, comum, não esquecem, entretanto, os seus deveres cívicos. Gramado, em sua célula rudimentar do trabalho alemão e italiano, em cujo solo caiu a primeira semente da mão hábil de seus construtores, frutificou a primeira gota de seu suor na edificação da cidade. Gramado, que o recebeu como uma bênção que caía sobre os campos e as suas matas, que transformaram em searas opinas, em fontes incalculáveis de riqueza, devia-lhe esta homenagem, que hoje recebe, desdobrando-se na página de sua história, apontando os bons, os dignos, a reverência de todos os gramadenses e ressaltando o seu trabalho que honra e dignifica o nome do senhor Aquilino Libardi na nossa Gramado.

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Você, ouvinte, que está conectado na Gramado Rádio Floresta, obrigado pela sua companhia na programação. Um olá poético. Dentro da programação acontecem citações poéticas para seu dia ficar mais elevado. Obrigado pela sua sintonia. 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Salve, salve, moçada! Sejam todos muito bem-vindos!

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1: Nos dias de hoje, a Black Music tem milhões de fãs de vários estilos diferentes em centenas de países. No entanto, para chegar nesse patamar, a Black Music enfrentou vários desafios e sobreviveu, dividindo-se em estilos diferentes, mas sempre conseguindo angariar mais fãs, saindo das periferias, conquistando o coração e fazendo a cabeça de pessoas de todas as classes sociais. E a Gramado Rádio Floresta apresenta mais um atrativo musical, criando o espaço Pérola Negra, onde damos destaque a um artista da Black Music. E hoje é dia de ouvirmos Cecil McLaurin Salvant.

Feel Good, My Friend, composta por Carole King e gravada por James Taylor. Num primeiro momento, vamos ouvir um acústico e um breve histórico da canção. Na sequência, a interpretação de James Taylor. Um hino à amizade, nascido do amor mais puro e eterno. Em 1970, Carole King escreveu a canção que até hoje encanta gerações e celebra o amor incondicional. A história de You're Good, My Friend surgiu de um divórcio. Carole começou sua carreira apenas como compositora, escrevendo música para outros artistas. Seu parceiro era o seu marido, Jerry Goffin, mas eles se separaram em 1969. Ela conheceu então o cantor em ascensão, James Taylor, e se apaixonou por ele. O romance com Carole foi curto, mas aprovado pelo público. E ficou triste ao saber do rompimento. É que, segundo o cantor, o vício venceu o amor. Ele estava ainda muito envolvido com as drogas e não queria fazer com que Carole sofresse. Mesmo com o coração partido, ela se manteve amiga dele. Taylor tinha um passado trágico. Viciado em heroína, ele estava depressivo desde o suicídio da sua amiga e ex-namorada Suzanne. O mega sucesso Fire in the Rain foi escrito nesse período de tristeza. Vendo como a droga e a depressão atrapalhavam muito a vida de Taylor, e em resposta aos versos de Fire in the Rain, Carole escreveu You've Got a Friend, Você Tem um Amigo. Ela tinha acabado de escrever a canção, a qual ela comentou para James mais tarde que era uma resposta para os versos de Fire in the Rain, Fogo e Chuva. A resposta de Carole era: aqui está sua amiga. Carole embarcou na produção de Tapestry e incluiu a canção de despedida que escreveu para o ex. Escrever a música foi o mais próximo de pura inspiração que já experimentei. Ela se compôs sozinha, foi escrita por algo fora de mim, através de mim, disse a compositora. Taylor se encantou com a canção e pediu para gravá-la. Carole permitiu e assim o mundo se apaixonou pela versão dele, que é a mais conhecida de todas, batendo o recorde de vendas. A amizade dos dois artistas se mantém até hoje, sendo que gravaram e fizeram turnês juntos em 2007.

Você, ouvinte da Gramado Rádio Floresta, que nos acompanha da Argentina, Uruguai e França, o nosso muito obrigado pela sua audiência.

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0: Leitura também é cultura. Com certa frequência, colocaremos aqui na Gramado Rádio Floresta fragmentos de obras literárias com narrativas que estimulem o ato da leitura e o prazer do conhecimento. Vamos ao nosso momento literário do dia. Essa de Queiroz, O Crime do Padre Amaro. Narrativa, Marco Antero e Ilza Vinha. Depois dos primeiros desesperos, desabafos, empatadas no soalho e blasfêmias de que pedia logo perdão a Nosso Senhor Jesus Cristo, quis serenar, estabelecer a razão das coisas. Aonde o levava aquela paixão? Ao escândalo. E assim, casada ela, cada um entrava no seu destino legítimo e sensato. Ela na sua família, ele na sua paróquia. Depois, quando se encontrassem, um cumprimento amável. E ele poderia passear a cidade com sua cabeça bem direita, sem medo dos apartes da arcada, das insinuações da Gazeta, das severidades de sua excelência e das picadinhas da consciência, que sua vida seria feliz.
1: Não, por Deus! A sua vida não poderia ser feliz sem ela.
0: Tirado a sua existência aquele interesse das visitas à Rua da Misericórdia, os apertozinhos de mão, a esperança de delícias melhores, que lhe restava a ele?
1: Vegetar como um dos tortulhos nos cantos úmidos da Sé. E ela que o entontecera com seus olhinhos.

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1: arte, música e poesia. Uma junção que tem uma afinidade bacana aqui na Gramado Rádio Floresta. Música é fonte de expressão que alegra a multidão e tem poder de tocar a gente. Se você sente algo especial quando ouve, vem partilhar tua sintonia com a gente. Terças e quintas, na primeira hora do programa Almoçando na Floresta, início 12 horas ou meio-dia, programas temáticos musicais do jazz. Sejam todos muito bem-vindos. A música oferece à alma uma verdadeira cultura íntima e deve fazer parte da educação do povo. Quando se ouve boa música, fica-se com saudade de algo que nunca se teve e nunca se terá. Toda a música é reflexo de uma época. A poesia é a criação rítmica da beleza em palavras. A música retrata o passado, ilustra o presente e verbaliza o futuro. Pouco importa as notas na música, o que conta são as sensações produzidas por ela. Salve, salve, moçada!

0: Merci beaucoup. 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
1: Há muitos e muitos anos atrás, uma família inteira morreu num circo em Niterói, um incêndio. Aconteceu e morreram muitas pessoas. Eu falo nessa família especial porque, evidentemente, o pai sobreviveu. E até hoje anda pelas ruas do Rio de Janeiro, cabelos compridos, roupa branca, um estandarte, pregando o amor entre as pessoas, pregando atenção, pregando carinho. Seu nome é Gentileza. Dizem que é um louco. Eu digo que é um profeta, porque já dizia isso.

0: Estamos chegando ao final de mais uma Manhã Brasileira. Tenham um excelente almoço e até amanhã às 8 horas. Muito obrigado pela sua audiência. Seguindo nossa programação, fique agora com Almoçando na Floresta.
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0: Bom dia, em alguma parte, boa tarde ou boa noite, ouvintes de todo o planeta, em especial aos gramadenses. 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Tenham um apetitoso almoço com muita paz e harmonia.
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3: Olá, ouvintes da Gramado Rádio Floresta. Hoje vamos focalizar, dentro dessa horinha de jazz brasileiro, um dos mais conhecidos grupos instrumentais brasileiros, o Câmara e Gato. O grupo foi formado em 1982, no Rio de Janeiro. Inicialmente era um quinteto e durante um bom tempo tocaram pelos jazz clubes e casas noturnas do Rio. Mas vamos apresentar o grupo musicalmente falando. Melancia, Funchal e Amanhã vão dar uma linda amostra da qualidade do Câmara e Gato.

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1: Com o tempo, ocorreram algumas mudanças na formação do grupo. Ao se tornar um quarteto, em 1986 lançou seu primeiro álbum, chamado Cama de Gato, com boas vendas para o segmento no Brasil. Vamos destacar desse CD, Frigiano, Julinho e Vento Sul.

0: Em meio aos atropelos e à correria do cotidiano,
1: a Gramado Rádio Floresta abre a janela da poesia para que possamos dar maior sentido à nossa existência e, enfim, concluirmos que a vida é muito curta para ser pequena. Portanto, passemos a ouvir neste momento o poema O Teu Riso, de Pablo Neruda, por Luma Carvalho.
2: Tira-me o pão, se quiseres. Tira-me o ar, mas não me tires o teu riso. Não me tires a rosa, a lança que desfolhas, a água que de súbito brota da tua alegria, a repentina onda de prata que em ti nasce. A minha luta é dura e regresso com os olhos cansados às vezes por ver que a terra não muda. Mas ao entrar, teu riso sobe ao céu a procurar-me e abre-me todas as portas da vida. Meu amor, nos momentos mais escuros, solta o teu riso. E se de súbito vires que meu sangue mancha as pedras da rua, ri, porque teu riso será para as minhas mãos como uma espada fresca. À beira do mar, no outono, teu riso deve erguer sua cascata de espuma. E na primavera, amor, quero teu riso como a flor que esperava, a flor azul, a rosa da minha pátria sonora. Ri-te da noite, do dia, da lua, ri-te das ruas tortas da ilha, ri-te deste grosseiro rapaz que te ama. Mas quando abro os olhos e os fecho, quando meus passos vão, quando voltam os meus passos, nega-me o pão, o ar, a luz, a primavera, mas nunca o teu riso, porque então eu morreria.

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1: O quarteto era composto por Mauro Senise nos sopros, Pascoal Meirelles na bateria, Rick Pantoja nos teclados e Arthur Maia no baixo, com direito a turnês de divulgação na Europa e nos Estados Unidos. Bimini, prateado, com destaque para o solo de Mauro Senise e finalizando o bloco Homem.

O conjunto, na década de 90, passou a ser um quinteto. E outros grandes músicos fizeram parte do Cama de Gato. Jota Moraes no teclado, Romero Lumbam na guitarra, Mingo Araújo na percussão e Nilson Mata no baixo. Água de Chuva, Ponta Negra e Pau de Sebo encerram essa participação do Cama de Gato nessa horinha do jazz brasileiro pela sua Gramado Rádio Floresta. Roberto Bolinho lhe diz até uma próxima.

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1: 13 horas e 30 minutos.
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Você que está conectado na Gramado Rádio Floresta, na Guatemala, Marrocos e Reino Unido, o nosso muito obrigado pela sua audiência. Salve, salve! Sejam todos muito bem-vindos!

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1: Alice gosta.
2: Não é verdade, hein?
1: Fazer pra ela?
2: Sabiazinha.
1: Sabiazinha.
2: É.
1: Só que essa eu vou cantar.

0: entendeu?
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0: Chegamos ao final do Almoçando na Floresta. Tenham um bom começo de tarde e até amanhã ao meio-dia. Muito obrigado pela sintonia. E dando sequência à nossa programação, você fica agora com o Tarde Brasileira.
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0: 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Tenham uma boa tarde de trabalho ou de lazer.
2: We're gonna do another song. I think I was singing this quite a lot on the last tour. Here we go.

Gratidão. Você acha que este é só mais um dia em sua vida? Não é só mais um dia. É o único dia que é dado para você. Hoje é dado para você. É um presente. É o único presente que você tem neste exato momento. E a única reação apropriada é a gratidão. Se você não fizer nenhuma outra coisa, mas apenas cultivar essa reação para o enorme presente que é este dia incomparável, se você aprender a reagir como se fosse o primeiro dia de sua vida e ao mesmo tempo o último, então você terá aproveitado este dia muito bem. Comece por abrir os olhos e se surpreender que você tem olhos para abrir. A incrível gama de cores que é constantemente oferecida a nós para nosso puro deleite. Olhe para o céu. Nós tão raramente olhamos para o céu. Nós tão raramente notamos como ele muda de momento para momento, com nuvens indo e vindo. Nós só pensamos no clima, e até mesmo do clima, nós não consideramos todas as muitas nuances que possui. Nós só pensamos em tempo bom e tempo ruim. Neste dia, neste momento, está um tempo ímpar. Talvez de um tipo que nunca mais, nesta forma exata, retornará. A formação das nuvens no céu nunca mais será a mesma que desse exato momento. Abra seus olhos, olhe para isso. Olhe para o rosto das pessoas por quem passa. Cada pessoa tem uma história incrível por trás do seu rosto. Uma história que você nunca poderia compreender totalmente. Não apenas a história delas mesmas, mas também de seus antepassados. Nós todos temos um passado tão distante. E neste momento presente, neste dia, todos por quem você passa toda essa vida, de tantas gerações e tantas raças por todo o mundo, flui unida e te encontra aqui, como uma água que dá vida, bastando apenas que você abra seu coração para bebê-la. Abra seu coração para os incríveis presentes que a civilização nos dá. Você liga um botão e tem luz elétrica. Você gira uma torneira e tem água quente e fria. E água potável. É um presente que milhões e milhões de pessoas no mundo nunca vão experimentar. Portanto, estes são apenas alguns entre um número enorme de presentes para os quais você

você pode abrir o seu coração. E assim, eu desejo a você que abra seu coração para todas essas bênçãos e deixe-as fluir através de você. Que todos que você encontrará nesse dia sejam abençoados por você. Só pelos seus olhos, pelo seu sorriso, pelo seu toque, só pela sua presença. Que a gratidão transborde em bênçãos em todo o seu redor. E então, será realmente um bom dia. Bom dia, boa tarde ou boa noite. Moçada que curte a Gramado Rádio Floresta. Salve, salve.

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Vamos ao nosso momento tirinha cultural de hoje. Há uma primavera em cada vida. É preciso cantá-la assim florida. Pois se Deus nos deu a voz, foi para cantar. E se um dia hei de ser pó, cinza e nada que seja minha noite uma alvorada, que me saiba perder para me encontrar. Para que alcançar os astros? Para que? Para os desfolhar, por exemplo, como grandes flores de luz? Vê-los, vê-os toda a gente. De que serve então ser poeta, se é igual a outra gente toda, ao rebanho? Salve, salve, moçada. Olha a flor bela espanca aí. Bacana, não? Salve, salve.

0: Você, ouvinte que está conectado na Gramado Rádio Floresta, na região sul, Rio Grande do Sul, Santa Catarina e Paraná, muito obrigado pela sua audiência.
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Olá, moçada! Você, ouvinte que está conectado na Gramado Rádio Floresta, o nosso muito obrigado pela sua companhia na nossa programação.

Obrigado. Obrigado, gente.

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Sejam todos muito bem-vindos. A música oferece à alma uma verdadeira cultura íntima e deve fazer parte da educação do povo. Quando se ouve boa música, fica-se com saudade de algo que nunca se teve e nunca se terá. Toda música é reflexo de uma época. A poesia é a criação rítmica da beleza em palavras. A música retrata o passado, ilustra o presente e verbaliza o futuro. Pouco importa as notas na música, o que conta são as sensações por elas produzidas. Salve, salve, moçada!

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Nos dias de hoje, a Black Music tem milhões de fãs de vários estilos diferentes em centenas de países. No entanto, para chegar nesse patamar, a Black Music enfrentou vários desafios e sobreviveu, dividindo-se em estilos diferentes, mas sempre conseguindo angariar mais fãs, saindo das periferias, conquistando o coração e fazendo a cabeça de pessoas de todas as classes sociais. E a Gramado Rádio Floresta apresenta mais um atrativo musical, criando o espaço Pérola Negra, onde damos destaque a um artista da Black Music. E hoje é dia de ouvirmos Jimmy Cliff em I Can See Clean Now.

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0: Em meio aos atropelos e à correria do cotidiano, a Gramado Rádio Floresta abre a janela da poesia para que possamos dar maior sentido à nossa existência e, enfim, concluirmos que a vida é muito curta para ser pequena. Portanto, passemos a ouvir neste momento o poema Versos Íntimos de Augusto dos Anjos, por Otton Bastos.
1: Vês? Ninguém assistiu ao formidável enterro de tua última quimera. Somente a ingratidão, esta pantera, foi tua companheira inseparável. Acostuma-te à lama que te espera. O homem que nesta terra miserável mora entre feras sente inevitável necessidade de também ser fera. Toma um fósforo, acende teu cigarro. O beijo, amigo, é a véspera do escarro. A mão que afaga é a mesma que apedreja. Se alguém causa ainda pena tua chaga, apedreja essa mão vil que te afaga, escarra nessa boca que te beija.

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0: Ótimo.
1: Lindo. Pode 50 soltar. Anos de Pode carreira soltar. Desse mestre. Tá Vou bom, estar com ele na Terra da Garoa, quarta-feira. Uma honra, um privilégio.
0: Isso é só um pedacinho do que vai acontecer.
1: É só um pouquinho. Foi lindo. Obrigada.
0: Vamos lá.

0: festejada, gloriosamente festejada.
1: Boa tarde, moçada que curte a Gramado Rádio Floresta. Música, café e poesia, uma junção que tem uma afinidade bacana por aqui. Esteja perto dos que dão risadas, dos que são gratos pela vida, dos que compartilham o amor e dos que fazem e tomam café com você. 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Sou o Marco Antero e fico com vocês até às 18.

0: Obrigado.
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colheradas poéticas e filosóficas pela sua Gramado Rádio Floresta, Rio Grande do Sul, Brasil. A qualquer momento, uma agradável surpresa. Momento tirinha cultural filosófica. Renunciar ao amor parecia-me tão insensato como desinteressarmos-nos da saúde porque acreditamos na eternidade. Simone de Beauvoir, salve, salve, moçada!

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0: Está chegando o final de mais um Tarde Brasileira. Esperamos que tenham gostado de nossa programação. Muito obrigado pela sua companhia. Esperamos você amanhã às 14 horas. Seguindo nossa programação, fique agora com o Armazém do Samba.
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0: Boa tarde, em alguma parte, boa noite ou bom dia, ouvintes de todo o planeta, em especial aos gramadenses. 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Tenham um bom final de tarde e um agradável começo de noite. Sejam felizes. É o mínimo que a gente pode desejar a você, ouvinte.

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Pois não, mais rápido, hein? 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

bonito!

Que maravilha! Que maravilha! 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

0: Chegamos ao final do Armazém do Samba. Desejamos a você, ouvinte, um gostoso começo de noite e espero nos encontrarmos amanhã às 18 horas. Muito obrigado pela sua audiência. Continue plugado, porque logo começa o Bossa, Chorinho e MPB.
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0: Boa noite, em alguma parte, boa tarde ou bom dia, ouvintes de todo o planeta, em especial aos gramadenses. Aqui, na capital do cinema brasileiro, cidade Jardim das Hortênsias e do mais espetacular Natal Luz do Brasil, você está ouvindo a Gramado Rádio Floresta, primeira web rádio de Gramado. É motivo de alegria e satisfação para nós tê-los em nossa companhia. Esperamos que gostem desta programação.

0: Oi.
1: Você sabe que Teresa sempre foi o grande problema de Dick e Lúcio.
0: Sim, mesmo assim, né? Eu conheci, por agora não posso falar pra você que eu não gostei também dela.
1: Será que vai continuar sendo um problema nosso?
0: Eu acredito que não, né? É só nós deixarmos na praia, ou se não, alguém ficar com ela.
1: Não, é melhor deixar.
0: É melhor deixar na praia, né?
1: A gente continua sonhando.
0: Só água, sou tão bonito.
1: Aquela coisa, né? Platônica.
0: Pois é, já que não é minha, não é sua.
1: Ela passa, a gente imagina.
0: A gente pode olhar, né? Beleza de mulher dessa.
1: E fica tudo numa boa.
0: Então, tudo certo. Pra mim, tudo bem.
1: Ué?
0: Eu já fui, hein? Com certeza. É uma pena.